0: piadinha, uma coisa.
1: Rindo de nada, te desagrada, mas denha. Aí, mamãe.